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2: A Vale tem um novo presidente do Conselho de Administração. Os acionistas da mineradora elegeram nesta quarta-feira Manuel Lino Silva de Souza Oliveira, conhecido como Oli, para o cargo. Atual diretor independente, líder do conselho, Oli teve a candidatura apoiada pela Previ, Fundo de Previdência dos Funcionários do Banco do Brasil, e principal acionista individual da empresa. Ele substituiu Daniel Stiller, que renunciou à presidência do conselho no início deste mês. Internado desde o dia 16 de junho em um hospital na Barra da Tijuca, na zona oeste do Rio de Janeiro, Carlos Alberto Parreira apresentou uma melhora global no quadro clínico. O ex-treinador, que convive com um diagnóstico de inflamação pulmonar, tem a previsão de ser transferido para uma unidade semi-intensiva até o fim desta semana. Próximo informativo, 11 horas. 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

Meu boa noite todo especial pra você. Começa agora a nossa viagem ao passado. A partir de agora até a meia-noite, vamos curtir a melhor playlist.

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1: É bem legal para você até agora. Então começamos o nosso programa de hoje assim, ó, trazendo a saudade com o Neil Sedaka. Tem muita informação, muita notícia importante pra gente também.

JBFM, 10 e 11 agora. Muito boa noite, muito obrigado pela sua companhia. E relaxe, solte seus pensamentos. Viaje com essas músicas maravilhosas aqui do Love Songs. Agora tem Yes, agora tem Tim Moore.

super banda com músicas maravilhosas, Earth, Wind and Fire. Essa aí é After the Love Has Gone. Também Yes com Tim Moore, True, o grupo Spandau Ballet. E também Laughter in the Rain com Neil Sedaka, a primeira de hoje aqui na nossa programação. Agora 10h18, uma linda noite para você e eu tenho certeza, com muito romantismo.

0: Jimmy Helms e essa interpretação maravilhosa de Gonna Make You an Offer You Can't Refuse. Paul Anka, Hold Me Till the Morning Comes. Promise Ain't Enough, Daryl Hall e John Oates aqui no Love Songs. Um intervalinho chegando e eu volto já já, trazendo mais saudades pra você agora, 10h31.
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0: Durante todo o mês de julho acontece a 21ª edição do Rio Harp Festival. A programação inclui 57 concertos gratuitos que serão realizados até o final do mês em diversos pontos da cidade, como o CCBB e o Forte de Copacabana. Ao todo, 150 músicos de mais de 20 países vão se apresentar durante o evento. Amanhã, às 3 da tarde, o CCBB recebe a harpista francesa Léa Mesnil. Os ingressos são disponibilizados para retirada a partir das 9 da manhã do dia do evento, na bilheteria física e no site.
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0: Agora 10h35. E o Love Songs no ar.

JBFM, faltando 17 minutos para as 11 horas. O seu momento mais romântico é aqui no Love Songs, ao som do Styx, a música Baby.

o grupo Styx e uma canção que eu adoro, Baby. Também Mariah Carey cantou Hero aqui no Love Songs. O grande George Michael e One More Try. Faltam 13 minutos para as 11 horas. Aqui no Love Songs, uma canção inesquecível, uma atrás da outra, uma mais gostosa do que a outra, como essa, ó. There.

Agora faltam 6 minutos para as 11 horas. Uma noite maravilhosa para você, uma noite romântica, uma noite com muito amor, uma noite com Love Songs, aqui na JBFM. Diga que me ama. O som do Simply Red.

0: of songs e uma canção maravilhosa, Say You Love Me. Ainda classic com Adrian Gervitz e Faith Hill, a música There You Be. Agora faltam 2 minutos para as 11.
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0: A Assembleia Legislativa do Rio de Janeiro vai homenagear a jornalista Glória Maria com o nome dela na sala de imprensa do plenário da casa. A inauguração do espaço está marcada para o dia 15 de agosto. A iniciativa busca reconhecer a contribuição da jornalista para a imprensa brasileira e preservar o legado de Glória Maria entre os profissionais de comunicação que acompanham o Legislativo Fluminense. A jornalista morreu em fevereiro de 2023, aos 63 anos, após mais de 5 décadas de carreira no jornalismo televisivo. A quinta-feira será de tempo nublado no Rio de Janeiro, com poucas aberturas de sol e pancadas de chuva à noite. A temperatura é em declínio. Segundo o Instituto Nacional de Meteorologia, a mínima deve ser de 17 e a máxima de 28 graus. Próximo informativo, meia-noite. Outras notícias você confere no nosso site jb.fm.
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4: 11:02. Que noite maravilhosa estamos tendo aqui na JB. Muito obrigado pela sua companhia. Eu sou Maurício Berger e até a meia-noite o Love Songs no ar, trazendo músicas deliciosas, saudades maravilhosas pra gente curtir. Agora tem Ben e King.

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Agora 11 horas 9 minutos. Muito boa noite para você que está aqui no Love Songs, curtindo esses clássicos da música internacional, curtindo Whitney Houston. 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

The Isley Brothers e um clássico da música internacional, The Highways of My Life. A nossa diva Whitney Houston, Didn't We Almost Have It All. Lynn Rimes com I Need You. Tivemos Benny King com Stand By Me aqui no Love Songs. Agora, Sade Adu, Your Love's King. 11:18, JBFM 99,9. Até a meia-noite, o Love Songs no ar.

Agora 11h25, aqui na JB você curte todo o romantismo do Love Songs e essa é especial. All by myself.

0: All by myself. Também I can wait forever. Air Supply, sempre presente aqui na nossa programação. E a Xadê cantou Your Love's King. Agora 11:30. Muito boa noite para você, um intervalinho e daqui a pouquinho a última meia hora de hoje.
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Rod Stewart cantou You're in My Heart. Ainda aqui no Love Songs, Paul Young, Oh Girl, Ebony Eyes, Rick James e Smokey Robinson. Faltando 14 minutos para meia-noite. A última sequência de hoje do Love Songs. Aqui na JBFM Lighthouse Family.

Você está no Love Songs, aqui na JBFM, ouvindo músicas inesquecíveis. Faltando 7 minutos para meia-noite, Bruce Springsteen.

0: Brenda Russell e a música Piano in the Dark. Bruce Springsteen, Streets of Philadelphia, The Lady in Red, Chris de Burgh e também Lighthouse Family and No Sunshine, para fecharmos maravilhosamente bem o nosso Love Songs de hoje.
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0: A justiça determinou que a Prefeitura de São Paulo faça, em até 48 horas, o credenciamento da Uber para operar o serviço de moto por aplicativo. A decisão é da juíza Patrícia Persicano Pires, da 16ª Vara da Fazenda Pública, que rejeitou os argumentos do município para impedir a modalidade. Em caso de descumprimento, a prefeitura poderá pagar multa diária de R$5.000, limitada a R$500.000. O transporte de passageiros por motocicletas está proibido em São Paulo desde 2023 por decreto do prefeito Ricardo Nunes, que alega riscos devido ao alto número de acidentes envolvendo motos na capital. Um grupo de cientistas anunciou a descoberta do que pode ser a primeira lua identificada fora do sistema solar. O achado foi descrito em um estudo publicado nesta quarta-feira por uma equipe liderada pelo astrônomo Kevin Roy, do Observatório Europeu Austral, no Chile. O objeto, quase do tamanho de Júpiter, foi observado pelo Very Large Telescope, o maior telescópio do mundo, e orbita uma anã marrom, que por sua vez gira em torno de uma estrela. Como a anã marrom não é considerada um planeta, os pesquisadores ainda não sabem se o corpo celeste pode ser classificado como a primeira lua extrasolar. Próximo informativo, a 1h. Outras notícias também no nosso site, jb.fm.
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0: Agora 3h, bom dia pra você. Obrigado por essa companhia tão especial, eu sou Maurício Berger e a gente continua juntos. A madrugada da JB tem muita música pra você ouvir, pra você curtir, pra você se emocionar. E eu vou contigo até 1h, desejando desde já que a sua quinta-feira seja especial, maravilhosa, que você viva um dia muito gostoso. Chegando o som do Westlife.

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É linda essa música. E o clipe dela deixou muitas marcas, né? Muito especial. Aquele rosto angelical, a lágrima escorrendo pelo olho dela. For Your Eyes Only, do filme 007, Somente para os Seus Olhos, com Sheena Easton. Lenine, A Medida da Paixão. Tivemos Westlife com If I Let You Go. Agora 18h18. JBFM, sempre junto com você.

0: Já já tem mais música pra você. Agora 12:29. Bom dia.
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Você está na JBFM, muito bom dia para você. Faltando 16 minutos para uma hora, Fernanda Abreu e Herbert Viana cantaram Um Lugar, Um Amor. Right Here Waiting, Richard Marx, Rain, Madonna também, Linda Lewis, This Time I'll Be Sweeter. Faltam 16 minutos para uma, já falei, né? Vamos lá para mais uma sequência que eu abro assim, ó. Trazendo Paul McCrane. Is it okay if I call you mine?

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2: A campeã olímpica Ana Marcela Cunha concluiu nesta quarta-feira a travessia do Canal da Mancha entre a Inglaterra e a França com recorde sul-americano. A nadadora brasileira percorreu 42 quilômetros e 900 metros em 8 horas, 25 minutos e 29 segundos. Com a marca, Ana Marcela superou os recordes sul-americanos anteriores e registrou o tempo mais rápido na travessia por homens ou mulheres desde 2022. A atleta já conquistou 17 medalhas em campeonatos mundiais. O governo do Canadá cancelou a cerimônia de inauguração da ponte internacional Gordie Howe, que liga o país aos Estados Unidos, após o presidente Donald Trump anunciar uma tarifa de 50% sobre produtos canadenses. O evento estava previsto para esta sexta-feira e marcaria a entrega da estrutura que conecta as cidades de Detroit, nos Estados Unidos, e Windsor, no Canadá. Agora, o governo canadense planeja realizar uma cerimônia própria para a inauguração da ponte. Próximo informativo, às 6 horas da manhã. Outras notícias também no nosso site jb.fm. Eu, Maurício Berger, vou dando um tempinho por aqui, desejando uma quinta-feira especialíssima para você, assim como vai ser essa madrugada musical aqui da JBFM. Se ligue com a gente, continue sempre pertinho aqui da JBFM. Eu deixo meu beijo carinhoso e meu abraço todo especial. Logo mais às 10 horas estaremos juntos para mais um Love Songs.
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0: Climax, I Miss You. JBFM, 6 horas, 1 minuto. Bom dia pra você.
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0: Na quinta rodada de negociação entre rodoviários e empresários, realizada na quarta-feira no Tribunal Regional do Trabalho, não houve acordo. As empresas mantiveram a proposta de reajuste salarial de 5% abaixo dos 12% reivindicados pela categoria e ofereceram aumento de 6% na cesta básica. O Sindicato dos Rodoviários rejeitou a proposta e manteve o estado de greve, que permite uma paralisação a qualquer momento. Apesar disso, o presidente da entidade, Sebastião José, afirmou que não há expectativa de greve. A categoria fará uma assembleia hoje às 4 horas da tarde para discutir os próximos passos da mobilização. O governo de Donald Trump aprovou um acordo de cooperação nuclear civil com a Arábia Saudita. O pacto prevê a ampliação dos laços entre Washington e Riad e deve gerar bilhões de dólares para a indústria nuclear dos Estados Unidos. O acordo, no entanto, é alvo de críticas de parlamentares americanos e autoridades israelenses que temem que o programa civil possa ser usado futuramente para o desenvolvimento de armas nucleares. A medida ocorre em um momento de tensão no Oriente Médio após o conflito envolvendo o Irã e o impacto nas relações internacionais. Próximo informativo às 7 horas, o painel JB Primeira Edição. Outras notícias no site jb.fm.
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0: Box, Falling to My Love, Titãs, É Preciso Saber Viver. 6:22.
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0: Song, Devin Campbell, Can We Talk, JBFM, faltam 20 minutos para as 7. Bom dia.
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0: 6h42.
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0: Everything But A Girl Missing, Zélia Duncan, Alma. Agora 6h59 na volta, tem o painel.
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0: 7h03, bom dia, eu sou Christian Ferraz, esse é o Painel JB, primeira edição. Vamos aos destaques desta quinta-feira, 23 de julho. CNI mantém projeção de crescimento de 2% para o PIB em 2026. Alerj homenageia jornalista Glória Maria com sala de imprensa no plenário. Vale elege novo presidente do Conselho de Administração. Parreira apresenta melhora no quadro clínico. No futebol, Vasco empata em 2-2 com o Independiente Medellín pela Copa Sul-Americana. No Brasileirão, Flamengo goleia Chapecoense por 4-0. O Painel JB, primeira edição, começa agora.
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0: Vamos às principais informações do trânsito. Carlos Eduardo Cardoso, bom dia.
8: Bom dia, Christian. Ouvintes da JB. Iniciamos agora a cobertura de trânsito nesta manhã de quinta-feira. Tem congestionamento na linha vermelha, na altura da BR-040, deslocamento da Baixada em direção ao centro da cidade, boa movimentação no fundão. As retenções na Via Expressa voltam a acontecer a partir da Maré, segue com dificuldades até São Cristóvão. Trânsito intenso na Avenida Brasil, na altura da Vila Militar, Guadalupe, também da Fazenda Botafogo, em Irajá. Retenção na altura do Trevo das Margaridas, Trevo das Missões e também entre Ramos e Manguinhos. Tanto na pista central quanto na pista lateral, para quem segue em direção ao centro, o que afeta um pouco a movimentação da linha amarela no sentido do fundão. Boa circulação na Avenida Brasil, no acesso ao gasômetro e à ponte. Carlos Eduardo Cardoso para JBFM.
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0: O som do Take That, How Deep Is Your Love, Noites com Sol, Flávio Venturini e Vanessa da Mata, abrindo o painel, Patrick Swayze, She's Like the Wind, agora 7h16.
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3: Trânsito intenso nesse momento na Avenida Marechal Rondon, na altura do bairro do Sampaio, também do Riachuelo, sem dificuldade mais à frente, já no Rocha, São Francisco Xavier em direção ao centro do Rio. Boa movimentação no final do percurso da Grajaú Jacarepaguá, acesso a José do Patrocínio, apenas intenso na José do Patrocínio, Teodoro da Silva e professor Manuel de Abreu. Lenta movimentação na Avenida Rei Pelé, altura do estádio do Maracanã, passando pelo viaduto do Valdo Cose em direção ao centro da cidade. Trânsito intenso apenas nesse momento na transição do Rufino Pizarro para o elevado Engenheiro Freycinetti, deslocamento em direção ao túnel Rebouças, boas condições no acesso a Francisco Bicalho pelo trevo das Forças Armadas, trânsito a partir da Praça da Bandeira. Carlos Eduardo Cardoso para JBFM.
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0: A releitura do Culture Club pro clássico do David Gates, Everything I Own, no original, com a banda Bread, em 1972. Essa versão do Culture Club é de 1987. Ainda por aqui, Cássia Eller, Palavras ao Vento, Chris de Burgh, Love is My Decision, 7h29. Boa quinta-feira para você.
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2: Duas faixas da pista lateral da rodovia Washington Luiz, BR-040, estão interditadas na altura do quilômetro 110 em Jardim Primavera. Mais cedo um caminhão pegou fogo, bombeiros já apagaram as chamas, mas o veículo ainda está no local. Uma faixa de rolamento apenas liberada nesse trecho tem congestionamento por conta dessa ocorrência, congestionamento maior, deslocamento em direção à Avenida Brasil pela rodovia Washington Luiz. Trânsito intenso na Avenida Presidente Vargas, pista lateral, altura do prédio dos Correios, lento próximo do acesso à Rua Carmo Neto, boa movimentação na pista central no sentido Candelária. Afonso Cavalcante tem boa circulação em direção a Benedito de Pório, tem uma opção para quem chega ao centro pela Praça da Bandeira, se desloca em direção ao elevado 31 de março. Trânsito intenso apenas em direção ao túnel Santa Bárbara pelo elevado, boa movimentação no sentido Largo do Santo Cristo. Sem dificuldades nos dois sentidos da Pinheiro Machado, também na Fernando Ferrari, viaduto Santiago Dantas e Muniz Barreto. Carlos Eduardo Cardoso para JBFM.
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6: A Confederação Nacional da Indústria manteve em 2% a projeção de crescimento do Produto Interno Bruto Brasileiro em 2026. A estimativa foi divulgada no informe conjuntural do segundo trimestre. Segundo a entidade, a economia deve seguir em ritmo moderado, impulsionada pela indústria extrativa, pelo agronegócio e pelo setor de serviços. A CNI alerta, no entanto, que juros elevados, inflação, custos de produção e aumento das importações podem limitar uma recuperação mais forte da atividade econômica. JBFM, agora 7h34.
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1: A Assembleia Legislativa do Rio de Janeiro vai homenagear a jornalista Glória Maria com o nome dela na sala de imprensa do plenário da casa. A inauguração do espaço está marcada para o dia 15 de agosto. A iniciativa busca reconhecer a contribuição da jornalista para a imprensa brasileira e preservar o legado de Glória Maria entre os profissionais da comunicação que acompanham o Legislativo Fluminense. A jornalista morreu em fevereiro de 2023, aos 63 anos, após mais de 5 décadas de carreira no jornalismo televisivo.
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1: A quinta-feira será de tempo nublado no Rio, com poucas aberturas de sol e pancadas de chuva à noite. Segundo o Instituto Nacional de Meteorologia, a máxima deve chegar aos 28 graus. JBFM, faltam 15 minutos para as 8.
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0: Mercy Baby Come Back, CEO Keys from a Rose. Faltam 6 minutos para as 8. Bom dia para você.
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3: Trânsito ainda congestionado na linha vermelha, na passagem pela BR-040, depois congestionamento a partir do Fundão em direção ao centro, primeiro em função do acesso à Avenida Brigadeiro Trompovski em direção à Cidade Universitária, Ilha do Governador, depois o fluxo de veículos até São Cristóvão. Na Avenida Brasil, trânsito intenso na altura do Trevo das Margaridas, pista lateral e central, trânsito lento na pista lateral, na altura da rodovia Washington Luiz, em direção ao centro. A Avenida Brasil também tem retenção entre Ramos e Manguinhos, e aí tanto na pista central quanto na pista lateral, que afeta a movimentação no sentido Fundão da linha amarela, dificuldades nesse sentido maiores na Via Expressa, trânsito intenso em direção à Barra da Tijuca, na altura da Avenida Brasil, pela linha amarela. Carlos Eduardo Cardoso para JBFM.
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0: A Vale tem novo presidente do Conselho de Administração. Os acionistas da mineradora elegeram ontem Manuel Lino Silva de Souza Oliveira, conhecido como Oli, para o cargo. Atual diretor independente líder do conselho, Oli teve a candidatura apoiada pela Previ, o Fundo de Previdência dos Funcionários do Banco do Brasil e principal acionista individual da empresa. Ele substitui Daniel Stiller, que renunciou à presidência do conselho no início deste mês. JBFM, falta 1 minuto para as 8.
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1: A Justiça do Distrito Federal determinou na terça-feira que a influenciadora Virgínia Fonseca retire das redes sociais os conteúdos de apostas que não seguem regras de transparência em até 48 horas. A medida do desembargador Renato Rodovalho Skussel acontece após o Ministério Público do DF apresentar um recurso da decisão da Justiça que havia negado a suspensão imediata de materiais publicitários de Virgínia Fonseca com o site de apostas Blaze. JBFM, são 8:08. Bom dia.
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0: Música boa demais, Alejandro Sanz, Coração Partiu, aqui no painel JB, primeira edição, são 8h17, bom dia.
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3: São boas as condições nesse momento na ponte da Joatinga, elevado das Bandeiras, autoestrada Engenheiro Fernando McDowell, trecho de São Conrado da autoestrada Lagoa Barra, movimentação um pouco mais intensa no túnel Zuzu Ângelo, também no túnel acústico Rafael Mascarenhas e na Padronel Franca, em alguns momentos de retenção em função do sinal de trânsito no acesso à rua Mário Ribeiro, trânsito apenas intenso na Mário Ribeiro e na Borges Medeiros, no deslocamento em direção ao túnel Rebouças. Boas condições também na Avenida Niemeyer, lembrando que até 10h30 da manhã a Avenida Niemeyer tem uma única em direção ao Leblon, facilitando a circulação de São Conrado da Barra em direção à orla da Zona Sul do Rio. Carlos Eduardo Cardoso para a JBFM.
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0: O presidente nacional do Progressista e senador Ciro Nogueira comunicou ao senador Flávio Bolsonaro do PL do Rio de Janeiro que a federação formada pelos dois partidos não pretende apoiar nenhuma candidatura neste momento. A posição também poderá ser mantida em um eventual segundo turno. A campanha de Flávio Bolsonaro já havia recebido uma resposta negativa da senadora Tereza Cristina, do PP, do Mato Grosso do Sul, ao convite para ser vice na chapa presidencial. O grupo político ainda pretende negociar até o prazo final das coligações, em 5 de agosto, para anunciar o nome que ocupará a vaga. JBFM, são 8h22.
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1: Na quinta rodada de negociação entre rodoviários e empresários realizada ontem no Tribunal Regional do Trabalho, não houve acordo. As empresas mantiveram a proposta de reajuste salarial de 5%, abaixo dos 12% reivindicados pela categoria, e ofereceram aumento de 6% na cesta básica. O Sindicato dos Rodoviários rejeitou a proposta e manteve o estado de greve, que permite uma paralisação a qualquer momento. Apesar disso, o presidente da entidade, Sebastião José, afirmou que não há expectativa de greve neste momento. A categoria fará uma assembleia hoje, às 16h, para discutir os próximos passos da mobilização. JBFM, agora 8h32.
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0: Steve Wonder, You Are the Sunshine of My Life, Lighthouse, Family High, Legião Urbana, Monte Castelo. Agora faltam 20 minutos para as 9.
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3: Quem chega à Barra da Tijuca pela linha amarela, encontra trânsito lento na Avenida Ayrton Senna, nesse momento no deslocamento em direção à Orla, na altura da Vila do Pan-Americano. A movimentação já é melhor na Avenida Ayrton Senna, um pouco mais intenso na pista lateral, na altura da estação do BRT Via Parque. Boa circulação na Avenida Ayrton Senna para quem se desloca em direção à linha amarela. Na estrada do Gabinal, retenção chegando à Cidade de Deus, no deslocamento em direção à Avenida Ayrton Senna, em direção a Edgar Werneck. A movimentação é boa nesse momento na circulação pela Tenente Coronel Muniz Aragão. Carlos Eduardo Cardoso para a JBFM.
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8: Olá, amigos da JBFM. O Flamengo, em noite do atacante Pedro, novo artilheiro do Campeonato Brasileiro com 12 gols, goleou a Chapecoense por 4-0 e segue na cola do líder Palmeiras, que venceu por 3-1 o Coritiba. 7 pontos separam as duas equipes. Mas o Flamengo tem um jogo a menos, ou seja, se vencer esse jogo atrasado diante do Mirassol, diminuiria a distância para 4 pontos. O Botafogo faz um jogo atrasado hoje, diante da equipe do Vitória, jogo da 4ª rodada. Arthur Cabral deve voltar ao ataque e Marçal será novidade na zaga no lugar do Ferrarese. O Alerson pode estrear no gol alvinegro. O Vasco da Gama ficou no empate na Sul-Americana em 2-2 com o Independente Medellín e joga agora na volta, quarta-feira que vem, tendo que vencer uma vitória simples para avançar à fase oitavas de final da competição. O Fluminense prepara para encarar o Grêmio. Fluminense é o 4º colocado, já que o Atlético Paranaense ontem venceu o São Paulo. Eu sou o Fábio Azevedo e volto no Painel JB, segunda edição por dentro do jogo, e desejo a você um excelente dia.
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1: Internado desde o dia 16 de junho em um hospital na Barra da Tijuca, na zona sudoeste do Rio de Janeiro, Carlos Alberto Parreira apresentou uma melhora global no quadro clínico. O ex-treinador, que convive com um diagnóstico de inflamação pulmonar, tem a previsão de ser transferido para uma unidade semi-intensiva até o fim desta semana. JBFM, são 8h54.
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0: O som do Jimmy Cliff, I Can See Clearly Now, ainda George Michael, Hilda Payne, Skank, Roberta Campos, simplesmente Robbie Williams, Angels. É a playlist do painel JB, primeira edição, 9:02 agora. Bom dia pra você.
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3: Trânsito apenas intenso agora na rodovia, na linha vermelha, perdão, na altura da rodovia Washington Luiz. Há retenções ainda a partir do Fundão, no deslocamento em direção ao centro da cidade pela Via Expressa, em função do fluxo de veículos. Trânsito com retenção em trechos da Avenida Brasil, a partir da rodovia Washington Luiz. Registro, inclusive, de acidente na Penha, próximo do viaduto da Lobo Júnior, no deslocamento em direção ao centro da cidade, até a altura de Manguinhos. Retenções tanto na pista central quanto na pista lateral. A movimentação melhora a partir de Manguinhos para quem segue em direção ao centro pela Avenida Brasil. Trânsito intenso na Avenida Rei Pelé em direção ao centro, na altura do estádio do Maracanã. Boa movimentação nos dois sentidos do elevado 31 de março. O trânsito é lento agora na transição do elevado Rufino Pizarro para o elevado Engenheiro Freycinet. Deslocamento em direção ao túnel Rebouças, zona sul do Rio, a partir da linha vermelha. A movimentação intensa no trevo das Forças Armadas, no acesso para a Avenida Francisco Bicalho, a partir da Praça da Bandeira. Eu estou encerrando agora a cobertura de trânsito desta manhã. Obrigado a você, ouvinte, pela sua atenção. Christian, ouvintes da JB, tenham todos uma boa quinta-feira. Carlos Eduardo Cardoso para a JBFM.
0: Obrigado, Cadu. Bom dia para você e até amanhã.
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0: 9:05.
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1: Depois de quase 2 anos da queda do avião da Voipass, que matou 62 pessoas em Vinhedo, no interior de São Paulo, o Centro de Investigação e Prevenção de Acidentes Aeronáuticos divulga hoje o relatório final da apuração sobre o acidente. Antes da divulgação pública, o órgão fará uma apresentação reservada aos familiares das vítimas. Os investigadores concederão uma coletiva de imprensa às 5 da tarde em Brasília, quando apresentarão as conclusões da investigação.
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1: A quinta-feira no Rio segue com tempo nublado, poucas aberturas.

0: Horas de sol e previsão de pancadas de chuva à noite. Segundo o Instituto Nacional de Meteorologia, a máxima deve chegar aos 28 graus. JBFM são 9:16.
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0: clássico na programação da JB. José Feliciano, I Wanna Be Where You Are. Vanessa da Mata, Ainda Bem. Mariah Carey, Bye Bye. Abrindo a hora, Diana Ross, Missing You. Muito bom dia para você, são 9h24.
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0: O cantor Roberto Carlos, de 85 anos, será submetido a uma cirurgia de vesícula por videolaparoscopia. Em nota publicada nas redes, a equipe do artista informou que o procedimento já estava previamente programado. Ainda segundo o comunicado, Roberto Carlos está tranquilo e seguindo todas as orientações médicas. A equipe também informou que a recuperação será rápida e não deve interferir na agenda de shows do cantor. A próxima apresentação de Roberto Carlos será no dia 15 de agosto, no Qualistage, na zona sudoeste do Rio. 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
1: A Polícia Civil do Rio faz hoje a Operação Rota Segura Madureira contra uma quadrilha de roubos e crimes violentos. Os agentes cumprem mandados de prisão contra integrantes da facção Terceiro Comando Puro, investigados por uma série de roubos praticados em Madureira e bairros vizinhos na zona norte da cidade. As investigações mostram que os suspeitos atuavam de forma organizada em roubos de veículos, cargas, celulares e de pedestres, além de extorsões de comerciantes, sequestros de vítimas e outros crimes. Até o momento, não há informações sobre presos e apreensões. 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

0: Tina Turner, What's Love Got to Do With It? Garotos, som do Kid de Abelha, agora 9h46.
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0: A fila de espera por benefício do INSS atingiu o menor patamar dos últimos 21 meses. Segundo o Ministério da Previdência Social, até 14 de julho, cerca de 1 milhão e 600 mil pedidos de benefícios aguardavam análise. O número representa uma redução de 74% no estoque de processos ao longo deste ano. Ao todo, 486 mil requerimentos estão fora do prazo legal de 45 dias, enquanto outros 745 mil processos seguem dentro do prazo. Segundo o governo, a queda está ligada ao aumento da capacidade operacional da autarquia e ao ritmo mais acelerado de análise dos requerimentos. JBFM, faltam 13 minutos para as 10. Bom dia.
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1: A Polícia Federal deflagrou hoje a Operação Backdoor contra um esquema de desvio de bens da Receita Federal. Segundo o órgão, surgiram indícios da subtração de cerca de 300 computadores e 5 aparelhos de refrigeração pertencentes ao patrimônio da instituição, avaliados em cerca de 350 mil reais. As investigações começaram com uma notícia crime encaminhada pela Receita Federal após a suspeita de desvio. Os agentes cumprem 4 mandados de busca e apreensão no município do Rio de Janeiro e em Angra dos Reis. JBFM, faltam 6 minutos para as 10. Bom dia.
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0: Lulu Santos avisa os navegantes. Jason Mraz, I'm yours. Elton John, Sacrifice. O painel JB, primeira edição, termina por aqui, depois de ter levado até você os seguintes destaques. CNI mantém projeção de crescimento de 2% para o PIB em 2026. Alerge homenageia jornalista Glória Maria com sala de imprensa no plenário. Vale elege novo presidente do Conselho de Administração. Parreira apresenta melhora no quadro clínico. No futebol, Vasco empata em 2-2 com Independiente Medellín pela Copa Sul-Americana. No Brasileirão, Flamengo goleia Chapecoense por 4-0. O painel JB, primeira edição, volta amanhã às 7 horas. Mas você pode ouvir todas as notícias do programa de hoje no nosso podcast. Acesse jb.fm ou nosso canal jb.fm/WhatsApp. Eu sou Christian Ferraz, fico por aqui, tô de volta amanhã, a partir das 6 da manhã. 10 horas, 3 minutos. Bom dia.
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8: 10:05.
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Bom dia, 10h07 no Rio. Prazer estar com você nesta manhã de quinta-feira, 23 de julho de 2026. Eu sou a Jane, te acompanho até as 14h. Vamos nessa.

0: Duran Duran, A Matter of Feeling. Daniel Power, Bad Day, Heróis da Resistência, só pro meu prazer. Bom dia, música e informação do seu jeito.
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0: Na zona sul da cidade, a enseada de Botafogo apresenta retenções no sentido Copacabana, na altura da Praça Pimentel Duarte. Na Rua Voluntários da Pátria, o trânsito está intenso, próximo à Rua Sorocaba. Já na Avenida Borges de Medeiros, trânsito lento no sentido Gávea, na altura da Rua Professor Abelardo Lobo. E na Barra, um caminhão enguiçado ocupa uma faixa da pista central da Avenida Salvador Allende, na altura da estação BRT Olof Palme, no sentido Estrada dos Bandeirantes. Neste momento, o trânsito segue em boas condições no trecho.
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0: 10h26.
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0: JB, All For Reasons. Paralamas do sucesso, Saber Amar, Lady Gaga em parceria com Bruno Mars, Die With Smile. Bom dia pra você.
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0: 10h44.
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0: 1980, aqui na programação da JB, Rob Dupree, Still Away. 11:01, bom dia.
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0: O Tribunal de Justiça do Estado do Rio manteve a prisão do ex-presidente do Instituto Rio Metrópole, Davi Perini Vermelho, conhecido como Didê, após negar o habeas corpus de sua defesa. Na decisão, a desembargadora Mônica Toledo de Oliveira cita a gravidade das condutas e o fato de ter assinado aditivos contratuais milionários mesmo depois do início das investigações. Didê foi preso em 9 de julho durante a Operação Ouroboros, que apura um esquema de corrupção na autarquia. Já o ex-procurador-geral do Estado e do Instituto Rio Metrópole, Marcelo Lopes da Silva, teve o pedido de habeas corpus concedido. Os feminicídios no Brasil bateram recorde em 2025. Foram 1.571 vítimas, o maior número da série histórica iniciada em 2015. Os dados são do Anuário da Segurança Pública e foram divulgados hoje pelo Fórum Brasileiro de Segurança Pública. Por outro lado, as mortes violentas seguem em queda contínua há 5 anos. Em 2025, foram registradas 40.775, a menor marca desde 2012. Homicídios dolosos, latrocínios e mortes cometidas por policiais são alguns exemplos de mortes classificadas como violentas. Próxima informativa ao meio-dia. 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

0: Talking to Me About Den Hartman na JBFM. Luke Combs, Fast Car, Maria Bethânia, Brincar de Viver e Christopher Cross, Sailing.
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0: Durante o mês de julho acontece a 21ª edição do Rio Arp Festival. A programação inclui 57 concertos gratuitos que serão realizados até o final do mês em diversos pontos da cidade, como o CCBB e o Forte de Copacabana. Ao todo, 150 músicos de mais de 20 países se apresentam durante o evento. Hoje, às 15h, o CCBB recebe a arpista francesa Léa Menil. Os ingressos estão disponíveis para retirada na bilheteria física e no site.
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0: 11h26. O barco vai. 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

0: Um dos grandes nomes da música internacional aqui na programação da JB, Phil Collins, Everyday, John Secada, Too Late to Sue, Adriana Calcanhoto, Inverno, e a primeira, Barry Wright, o clássico Just the Way You Are. 11h44, bom dia.
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0: 3, a gente recordou aqui na JB Men at Work, It's a Mistake. Titãs, enquanto houver sol, Maroon 5, Sunday Morning, a primeira da sequência, Rhythmics, The Miracle of Love. Meio-dia e 4.
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0: O ministro do Supremo Tribunal Federal, Cristiano Zanin, autorizou que a Polícia Federal investigue o ministro do Superior Tribunal de Justiça, Paulo Dias de Moura Ribeiro, no inquérito que apura um esquema de venda de sentenças. Essa é a primeira vez que um magistrado do STJ se torna alvo direto de investigação desde o início da Operação Cisamnes, que começou em novembro de 2024. A decisão de Zanin atende a um pedido da PF com aval da Procuradoria-Geral da República. Em nota, Moura Ribeiro afirmou que desconhece a existência de investigação instaurada sobre decisões que tenha proferido. O aumento de tensões entre Estados Unidos e Irã voltou a disparar o preço do petróleo nesta semana. O barril do tipo Brent, referência no mercado internacional, bateu na manhã de hoje $100, cerca de R$ 506, atingindo o maior patamar desde o fim de maio. O principal motivo da alta é a dificuldade de navegação no Estreito de Hormuz, rota marítima por onde passa aproximadamente 20% do petróleo e do gás natural comercializado no mundo. Os ataques recentes dificultam a passagem de petroleiros pelo estreito, o que aumenta o risco de interrupções no abastecimento mundial. Próxima informativa, uma hora. 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

0: Sad Souls da JB Elton John. Marisa Monte, o que importa, Sam Smith, Stay With Me, Bee Gees, For Whom the Bell Tolls. Excelente tarde pra você.
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0: O Centro de Operações da Prefeitura informa que no Maracanã os semáforos das ruas Radialista Valdir Amaral e São Francisco Xavier estão apagados. Os motoristas devem dirigir com cautela ao trafegar pela região. Equipes da Sete Rio foram acionadas. E no centro da cidade foi totalmente liberada a faixa da Avenida General Justo, na altura do Trevo dos Estudantes, após acidente envolvendo dois carros e uma moto no sentido Botafogo. Neste momento, o trânsito segue em boas condições no trecho.
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0: Meio-dia e 25.
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0: Rock with You na JB Michael Jackson. Antes você ouviu a banda britânica Oasis, Wonderwall. Meio-dia e 41.
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12: O percentual de mulheres jovens diagnosticadas com câncer de mama cresce bastante. Em 2009, 7,9% das pacientes tinham menos de 40 anos. Em 2020, esse número saltou para 21,8%. 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Eu sou Gilberto Ururaí e lembro a você, saúde é prevenção. Um forte abraço para você.

0: 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Clássico do pop rock aqui na programação Total Africa.
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0: O corpo do cineasta Luiz Carlos Barreto está sendo velado no Palácio da Cidade, em Botafogo, na zona sul do Rio. O produtor, diretor e fotógrafo, referência do cinema nacional, morreu na quarta-feira aos 98 anos. O velório teve início às 11 da manhã. Daqui a pouco, 1:30 da tarde, será celebrada uma missa. Em seguida, às 2 da tarde, o velório será encerrado e o corpo levado sob escolta da Guarda Municipal para o Cemitério Memorial do Carmo, no Caju, onde ocorrerá a cremação em cerimônia restrita à família. Os casos de roubo de celulares tiveram redução de 18,6% no Brasil em 2025. É o que mostram os dados do Anuário Brasileiro de Segurança Pública divulgados hoje. No ano passado, foram 308.723 casos registrados contra 377.787 contabilizados em 2024. No entanto, o Rio de Janeiro seguiu na contramão da tendência nacional e apresentou aumento de 19,4% nesse tipo de crime. O estado foi o único do país a registrar crescimento nos roubos de celulares. Segundo o levantamento, o Rio teve 25.581 casos registrados em 2025. Próxima informativa às 2 horas. 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
0: 1:06.
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0: Billy Idol na programação da JBFM, Eyes with All the Things.
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0: O Shopping Downtown na Barra da Tijuca recebe neste fim de semana o Arraiá Downtown. 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O Arraiá Downtown acontece nesta sexta, sábado e domingo a partir do meio-dia.
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0: 1:26.
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músicas nacionais e internacionais aqui em 99,9. John Lennon, Stand By Me. Djavan Linha do Equador, Foreigner, I Don't Live Without You. 1h43.

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0: JBFM, Tears for Fears, Everybody Wants to Rule the World. Antes teve Roupa Nova, Anjo. Olá, ótima tarde de quinta-feira, 23 de julho de 2026. Para você que ouve o JBFM, seja bem-vinda, seja bem-vindo. Vamos juntos com música e informação aqui em 99,9. Lembrando que você ouve também pelo nosso app ou pelo site jb.fm. Eu sou Kelly Muniz e te faço companhia a partir de agora.
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0: O ministro do Supremo Tribunal Federal, André Mendonça, autorizou hoje a abertura de um inquérito para investigar repasses de Daniel Vorcaro para a produção do filme Dark Horse, a cinebiografia sobre Jair Bolsonaro. A decisão de Mendonça atende a um pedido da Polícia Federal e ocorre após manifestação favorável da Procuradoria-Geral da República. A investigação tem como objetivo esclarecer se o dinheiro enviado ao exterior para financiar o filme, teve na prática outra destinação. A suspeita é que Vorcaro, dono do Banco Master, tenha bancado parte da produção com envio de 61 milhões de reais. A Polícia Federal realiza hoje a Operação Commodity, que busca desarticular um esquema bilionário de lavagem de dinheiro e tráfico internacional de drogas. Segundo as investigações, o esquema enviou 6,5 toneladas de cocaína para a Europa. O grupo teria ligação com as facções Primeiro Comando da Capital e Comando Vermelho. A PF afirma que, para burlar a fiscalização, os criminosos camuflavam a droga em sacos de café, cimento e argamassa e faziam adulteração química de substâncias. Os agentes cumprem mandados de prisão e de busca e apreensão nos estados de São Paulo, Minas Gerais, Espírito Santo e Santa Catarina. Próximo informativo às 3 horas. 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
0: 4:06.
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0: Madonna, Cherish, Deb Gibson, Lost in Your Eyes. Você está na JBFM.
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0: Na linha amarela, o trânsito segue lento no sentido Barra da Tijuca, desde a Maré, mesmo após a liberação da via na altura do acesso 9D em Bom Sucesso, onde houve um acidente envolvendo 5 carros. Já na Avenida Brasil, um caminhão enguiçado foi retirado da pista central na altura da estação do BRT Irajá, no sentido Zona Oeste. Apesar da liberação da faixa, o trânsito ainda é intenso no trecho.
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0: 2h24.
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0: had the time of my life, Michael Bublé, home. 2h43, boa tarde.
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11: Olá, tudo bem? Comprar a casa própria depende de algumas variáveis, como renda e o bairro de preferência. Pesquisa da plataforma Loft indica que atualmente o interessado precisa comprovar ganhos que podem variar de R$8.000 a mais de R$89.000. O estudo leva em consideração um imóvel de no máximo 80 metros quadrados. Já em Campo Grande, Taquara e Jacarepaguá, a renda mínima estimada pode ficar entre R$8.000 e quase R$12.000 por mês. Eu fico por aqui e até amanhã.

0: BFM John Miles, Song for You. Os Paralamas do Sucesso, Lanterna dos Afogados.
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0: Eleito por unanimidade para presidir o Superior Tribunal de Justiça, o ministro Luiz Felipe Salomão participa no próximo dia 31 de uma sabatina durante o Congresso Internacional de Jornalismo Investigativo da Abrage. Salomão assume a presidência do STJ em agosto para um mandato de 2 anos, tendo como vice o ministro Mauro Campbell. A entrevista será exclusiva para participantes do Congresso e para a imprensa credenciada. A Casa Branca informou que o representante de comércio dos Estados Unidos, Jameson Greer, fará um anúncio sobre novas tarifas antes do fim da vigência da taxa global de 10%, previsto para esta sexta-feira. A expectativa é que a medida inclua uma sobretaxa de 12,5% sobre produtos de cerca de 60 países, entre eles o Brasil. A proposta está relacionada a uma investigação do governo americano sobre supostas falhas de parceiros comerciais no combate à importação de produtos fabricados com trabalho forçado. Próximo informativo às 4 horas. Outras notícias também no nosso site jb.fm.
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0: 3:04.
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0: Pretty You Are, do ano de 1982, no álbum homônimo de Lionel Rich. A gente ouviu ainda aqui na JBFM, Colby Calhei com Midnight Borrow.
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0: 3h24.
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0: Robbie Williams na JBFM, Feel, Fergie, Big Girls Don't Cry. Música e informação do seu jeito, 3h43, ótima tarde.
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0: and John Oates, Kiss on My List. Pepeu Gomes, Mil e Uma Noites de Amor. Resultado da promoção ganhadora dos convites para o Enel Festival de Inverno Rio 2026, convites para o dia 26 de julho, domingo, foi a Lorena Nascimento Coutinho. Lorena Nascimento Coutinho, parabéns, bom Festival de Inverno para você.
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0: O Japão enfrenta uma intensa onda de calor com temperaturas que superam os 40 graus em diversas cidades. Em Tóquio, a quarta-feira registrou em um único dia 453 internações relacionadas ao calor, o maior número desde 2010. De acordo com as autoridades, pelo menos 14 pessoas morreram na última semana devido às altas temperaturas. O maior registro foi de 41 graus na cidade de Hamamatsu, enquanto Toyota também ultrapassou os 40 graus. Ambulantes e camelôs voltaram a protestar nesta quinta-feira em Copacabana, na zona sul do Rio. O grupo interditou duas faixas da Avenida Nossa Senhora de Copacabana, na altura da Rua Francisco Sá, próximo ao posto 5, provocando engarrafamento no trânsito. Os protestos têm se repetido desde o anúncio da Operação Tolerância Zero. Segundo a Prefeitura, a ação tem como objetivo combater a ocupação irregular da orla, o comércio clandestino e outras situações de desordem nas praias de Copacabana, Ipanema e Leblon. Próximo informativo às 5 horas no painel JB, segunda edição. 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
0: 4:08.
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0: Ney Furtado na JBFM, I'm Like a Bird. Lady Gaga always remembers this way. Você está na JBFM, agora 4h23.
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0: Na Avenida Brasil, uma faixa da pista lateral sentido Baixada está ocupada por um caminhão enguiçado. Trânsito muito lento no trecho. Avenida Ayrton Senna liberada no sentido Linha Amarela após retirada de um carro enguiçado na altura do aeroporto de Jacarepaguá. O trânsito está intenso desde a altura da Cidade das Artes. Há reflexos na Avenida das Américas.
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0: Faltam 15 para as 5.
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0: Na JBFM The Doobie Brothers, What a Fool Believes, Cazuza, o nosso amor a gente inventa. 5 e 2, a seguir Painel JB, segunda edição. 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
0: 5:05, quinta-feira, dia 23 de julho de 2026. O Painel JB, segunda edição, traz hoje os seguintes destaques. Ministro André Mendonça autoriza inquérito sobre financiamento de filme de Jair Bolsonaro. Polícia investiga desvio de bens da Receita Federal. Ambulantes voltam a protestar em Copacabana contra a Operação Tolerância Zero. Onda de calor bate recordes e deixa mortos no Japão. Trump condiciona acordo nuclear com a Arábia Saudita à reaproximação com Israel.
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0: Informações do trânsito e também do tempo que mudou hoje no Rio de Janeiro. Chegando agora os detalhes com a Ana Rodrigues. Oi, Ana, boa tarde.
8: Boa tarde, Kelly. Boa tarde, ouvintes da JBFM. A previsão para hoje à noite é de céu parcialmente nublado a nublado com chuva fraca em pontos isolados. Ventos moderados e temperatura em declínio. Máxima para as próximas horas de 23 graus. E agora as notícias do trânsito. Na Barra da Tijuca, um carro enguiçado na Avenida Salvador Allende ocupa uma faixa no sentido Transolímpica na altura da estação BRT Asa Branca. A Sete Rios já está no local. O trânsito apresenta pontos de retenção desde a altura do Rio Centro. Na Avenida das Américas, uma faixa está ocupada no sentido Recreio devido a um acidente envolvendo dois carros e uma moto na altura da estação BRT Bosque da Barra. O trânsito apresenta retenções desde a altura da Cidade das Artes. Na Avenida Embaixador Abelardo Bueno, movimentação intensa em direção à Avenida Salvador Allende. No sentido Barra, boa movimentação. Na ponte Rio-Niterói, lentidão na saída para a Avenida Brasil, com tempo de travessia no sentido Rio, de 15 minutos. Em direção a Niterói, travessia em 27 minutos, com lentidão dos acessos ao pedágio. Ana Rodrigues para JBFM.
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0: Lifetime, Stevie Wonder for Your Love, abrindo o painel JB, segunda edição desta quinta-feira.
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0: O ministro André Mendonça, do Supremo Tribunal Federal, autorizou a abertura de um inquérito da Polícia Federal para investigar o financiamento do filme Dark Horse, que retrata a trajetória do ex-presidente Jair Bolsonaro. A investigação busca esclarecer se o dinheiro enviado ao exterior para financiar o longa teve outra destinação. A suspeita é que parte da produção tenha sido bancada pelo banqueiro Daniel Vorcaro, do Banco Master, com o envio de R$61 milhões. A decisão atende a um pedido da Polícia Federal com parecer favorável do Procurador-Geral da República, Paulo Gonet. Ao analisar a solicitação, a PGR afirmou haver elementos suficientes para a instauração de uma investigação formal sobre os repasses. JBFM 5 e 16.
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0: Tina Turner, Private Dancer, você ouviu aqui na JBFM. Antes, Marisa Monte, Eu Sei.
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3: A Rua Jardim Botânico apresenta lentidão, tanto no sentido Maitá, quanto na direção Gávea, na altura do Parque Lage. Avenida Borges de Medeiros, com movimentação intensa em ambos os sentidos, no trecho do Parque dos Patins. A Avenida Epitácio Pessoa está apresentando grande movimentação, principalmente em direção ao túnel Rebouças e trânsito intenso no sentido Ipanema. O túnel Rebouças apresenta grande movimentação no sentido Zona Sul, tráfego intenso no sentido Zona Norte, com pontos de retenção. A linha amarela no sentido Barra apresenta lentidão do acesso 10A, linha vermelha ao acesso 8, Bom Sucesso. E também no sentido Barra, lentidão da Cidade de Deus ao acesso da Avenida Ayrton Senna. No sentido Fundão, linha amarela com trânsito fluindo bem. Ana Rodrigues para JBFM.
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0: O Ministério da Saúde emitiu um alerta a estados e municípios diante da possível chegada do fenômeno El Niño de forma moderada a forte no segundo semestre. Segundo o Instituto Nacional de Meteorologia, o fenômeno pode favorecer a proliferação do mosquito Aedes aegypti, transmissor da dengue e da chikungunya. Projeções da Fiocruz indicam que o Brasil pode registrar cerca de 1 milhão e 700 mil casos de dengue em 2027. Para reduzir esse risco, o Ministério da Saúde defende a intensificação das ações de vigilância e de combate ao mosquito por parte de estados e municípios. JBFM, agora 5:28.
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1: O ministro do Supremo Tribunal Federal, Cristiano Zanin, autorizou que a Polícia Federal investigue o ministro do Superior Tribunal de Justiça, Paulo Dias de Moura Ribeiro, no inquérito que apura um esquema de venda de sentenças. Essa é a primeira vez que um magistrado do STJ se torna alvo direto de investigação desde o início da Operação Ciamnes, que começou em novembro de 2024. A decisão de Zanin atende a um pedido da PF com aval da Procuradoria-Geral da República. Em nota, Moura Ribeiro afirmou que desconhece a existência de investigação instaurada sobre decisões que tenha proferido. JBFM 5:37.
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0: Michael Jackson, Remember the Time, Drone Legend, PDA e Dalto, Muito Estranho, JBFM 5:43.
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3: A estrada do Galeão está com tráfego intenso nas duas direções na altura da base aérea da ilha. Trevo das Forças Armadas apresentando trânsito congestionado. O viaduto Santiago Dantas está com trânsito lento em Botafogo. A movimentação no túnel Santa Bárbara está intensa tanto para quem segue no sentido Laranjeiras quanto na direção Catumbi. Movimentação também intensa na rua Pinheiro Machado, nas duas direções, na altura da sede do Fluminense. Ana Rodrigues para JBFM.
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10: Olá amigos da JBFM, o mercado da bola está agitado. O Botafogo, que joga daqui a pouquinho diante do Vitória, partida que está atrasada da quarta rodada do Campeonato Brasileiro, recusou a proposta do Palmeiras pelo volante Danilo, que se entrar em campo hoje, completa 13 jogos e não pode mais atuar neste Campeonato Brasileiro. O Flamengo já sabe do interesse do Mônaco técnico pelo Pulgar, indicação do Felipe Luiz, que é o novo treinador da equipe francesa. O Vasco tem interesse no Yeboah, atacante equatoriano que disputou a Copa do Mundo e atua no Venezia, da Itália. O Fluminense, de bem com os reforços, Hulk e Thiago Silva, lança camisa nova, aliás, linda camisa verde, número 3, que vai estrear contra o Bahia no Campeonato Brasileiro. Eu sou o Fábio Azevedo e volto amanhã no Painel JB, primeira edição por dentro do jogo, e desejo a você uma excelente noite.
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1: Ambulantes e camelôs voltaram a protestar nesta quinta-feira em Copacabana, na zona sul do Rio. O grupo interditou duas faixas da Avenida Nossa Senhora de Copacabana, na altura da Rua Francisco Sá, próximo ao posto 5, provocando engarrafamento no trânsito. Os protestos têm se repetido desde o anúncio da Operação Tolerância Zero. Segundo a Prefeitura, a ação tem como objetivo combater a ocupação irregular da orla, o comércio clandestino e outras situações de desordem nas praias de Copacabana, Ipanema e Leblon. JBFM 5:58.
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0: The Human League, Human, Harry Styles, Watermelon Sugar e Vanessa da Mata Amado, JBFM 6 e 4.
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2: Uma faixa da rua Mário Ribeiro, no Leblon, está ocupada no sentido São Conrado devido a um acidente envolvendo duas motos na altura da rua Ministro Raul Machado. Bombeiros e Sete Rios já estão atuando na ocorrência e o trânsito está com lentidão desde a altura do Jockey Club. Na Avenida Brasil, uma faixa da pista central foi ocupada no sentido Zona Oeste por conta de um caminhão enguiçado na altura da Avenida Brigadeiro Trompovski. A Sete Rios já está no local e o trânsito apresenta lentidão desde Benfica, com trechos de retenção também no Caju. A movimentação na linha vermelha está lenta na altura do 22º Batalhão da Maré, nos dois sentidos. No trecho do Caju, tráfego intenso tanto no sentido centro quanto em direção à Baixada. Na linha vermelha ainda há retenções no trecho próximo à Avenida Brigadeiro Trompovski no sentido Baixada e também em direção à Baixada Fluminense no trecho da linha vermelha na altura do hospital da UFRJ. Ana Rodrigues para JBFM.
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9: A Polícia Federal deflagrou nesta quinta-feira a Operação Backdoor para investigar um esquema de desvio de bens da Receita Federal. Segundo as investigações, cerca de 300 computadores e 5 refrigeradores desapareceram do prédio do órgão, além de veículos que estavam no pátio da instituição. O prejuízo estimado é de R$350 mil. Nesta quinta-feira, a Polícia Federal cumpriu 4 mandados de busca e apreensão nos bairros de Vista Alegre, Senador Camará e Guaratiba, na capital fluminense, além de em Cruzo da Enseada, em Angra dos Reis. A operação teve início após uma notícia crime apresentada pela própria Polícia Receita Federal. A corregedoria do órgão acompanha as investigações. JBFM 6:10.
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1: O governo federal vai prorrogar por mais 2 meses a subvenção de 44 centavos por litro para a gasolina. A medida, que perderia validade neste sábado, será estendida por portaria após a elevação dos preços do barril de petróleo no mercado internacional, influenciado pelo aumento das tensões no Oriente Médio. O subsídio está em vigor desde 25 de maio e faz parte de um pacote de ações do governo para reduzir o impacto da alta do petróleo sobre os combustíveis no país. O valor é repassado diretamente a produtores e importadores de gasolina. Nos 2 primeiros meses de funcionamento, a medida representou um custo de cerca de 2 bilhões e 400 milhões de reais.
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1: O dólar fechou em alta de 0,65% a R$ 5,84. O euro também teve alta de 0,37% e foi negociado a R$ 5,78. A Bovespa encerrou o pregão em baixa de 0,46% aos 176.724 pontos. JBFM 6:20.
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0: Duran Duran, Matter of Feeling, Titãs, Os Cegos do Castelo e Maroon 5, She'll Be Loved, JBFM 6:30.
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3: Uma faixa da Avenida das Américas está ocupada no sentido Guaratiba por conta de um acidente envolvendo carro e moto na altura da Cidade das Artes. A Sete Rio atua no local e o trânsito está com retenções desde a altura do Barra Shopping. Na Avenida Brasil, uma faixa está ocupada no sentido Zona Oeste devido a um carro enguiçado na altura da estação BRT Mercado São Sebastião, na Penha. A Sete Rios já está atuando no local e o trânsito está intenso desde o Piscinão de Ramos. Os sinais luminosos da Avenida Vicente de Carvalho, na Zona Norte, estão apagados na altura da Praça Quidauana. Em decorrência disso, o trânsito está com retenções. A Sete Rio, a Guarda Municipal e a equipe semafórica já foram acionados pela Prefeitura. Ana Rodrigues para JBFM.
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13: Pequenas Criaturas vai te pegar pelo coração, tá? E vai ser um dos filmes mais doces que você vai ver esse ano nos cinemas. Ele acaba de chegar às telas. Olha, imagina ter que viver num lugar onde você não conhece ninguém e nem queria estar. Esse é o ponto de partida de Pequenas Criaturas, que acompanha uma família que se muda para Brasília nos anos 80 e precisa lidar ali com esse sentimento de deslocamento, né? Carolina Dickmann vive a mãe de dois meninos, vividos por Thelma Edon e Lorenzo Melo, que tentam preencher esse vazio, cada um do seu jeito. Isso acaba sendo uma das coisas mais legais e bonitas do filme também. Vale muito a pena conhecer esse filme, conhecer essa história no cinema. É isso, tô indo, mas eu volto. Sou Renata Boldrini, com as notícias do cinema.
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1: Um ano após a morte de Ozzy Osbourne, Sharon Osbourne ainda lida com a ausência do marido e com uma disputa criativa para levar a história do casal aos cinemas. Segundo informações da imprensa britânica, a empresária resiste às exigências do estúdio para reduzir a duração da produção. Sharon defende a manutenção de cenas sobre o relacionamento dos dois, mesmo com a Sony Pictures insistindo num filme de 2 horas e meia. A estreia está prevista para 2028. Casados por quase 46 anos, Sharon e Ozzy Osbourne chegaram a trabalhar juntos no primeiro esboço do roteiro da cinebiografia antes da morte do músico. JBFM 6:43.
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0: Charles e Eddie, Would I Lie to You, Dido com Thank You e Roupa Nova, Dona, JBFM, faltam 10 para as 7.
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2: A autoestrada Lagoa Barra, em frente ao Shopping Fashion Mall, está com movimentação intensa nas duas direções. Na autoestrada Lagoa Barra, no trecho da Juatinga, boas condições nos dois sentidos. Já na Avenida Ministro Ivan Lins, na altura da Ponte Velha, movimentação intensa. A Avenida Armando Lombardi, no trecho com a Avenida Ministro Ivan Lins, na Barra, está com trânsito fluindo bem, com movimentação mais intensa no sentido recreio. Ana Rodrigues para JBFM.
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0: O Japão enfrenta uma intensa onda de calor com temperaturas que superam os 40 graus em diversas cidades. Em Tóquio, a quarta-feira registrou em um único dia 453 internações relacionadas ao calor, o maior número desde 2010. De acordo com as autoridades, pelo menos 14 pessoas morreram na última semana devido às altas temperaturas. O maior registro foi de 41 graus na cidade de Hamamatsu, enquanto Tóquio também ultrapassou os 40 graus. JBFM, faltam 5 para as 7.
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1: O presidente dos Estados Unidos, Donald Trump, afirmou que o acordo de cooperação nuclear civil com a Arábia Saudita só será mantido se o país aderir aos acordos de Abraão e normalizar as relações com Israel. A condição foi anunciada um dia após a assinatura do pacto entre os governos dos dois países em Washington. A nova condição anunciada por Trump, porém, cria incertezas sobre a implementação do acordo. A Arábia Saudita afirma há anos que só normalizará suas relações com Israel após o estabelecimento de um caminho claro para a criação de um Estado palestino. JBFM 72.
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0: NSYNC Sailing, Gilberto Gil com Vamos Fugir, JBFM 711.
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2: Uma faixa da pista central da Avenida Brasil está ocupada no sentido centro devido a um acidente envolvendo carro e moto na altura da estação BRT Piscinão de Ramos. O trânsito está intenso desde a altura da Marinha Mercante. A Sete Rio já atua na ocorrência. A movimentação na linha vermelha está intensa, com pontos de retenção nos dois sentidos, na altura do Caju. No trecho da Maré, movimentação intensa na altura do 22º Batalhão, com retenções para quem segue em direção à Baixada Fluminense. No trecho do Hospital da UFRJ, linha vermelha com tráfego intenso e lentidão no sentido Baixada. Ana Rodrigues para JBFM.
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0: O senador Flávio Bolsonaro divulgou um vídeo em que pede desculpas publicamente à ex-primeira-dama Michele Bolsonaro e faz um apelo para que ela participe da campanha presidencial. Na gravação, o parlamentar reconhece desentendimentos recentes e afirma que ninguém é perfeito. Nos bastidores, aliados de Michele dizem que ela só voltaria a se engajar na campanha após um pedido público de desculpas. A expectativa é que os dois apareçam juntos na convenção do PL no Distrito Federal. JBFM 715.
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1: A Companhia Paulista de Trens Metropolitanos vai retomar por pelo menos 90 dias a operação das linhas 11 Coral, 12 Safira e 13 Jade em São Paulo. A decisão foi anunciada pela Agência Reguladora de Transporte do Estado, após uma sequência de falhas nos primeiros dias de operação da concessionária Trivia Trens. Segundo a Arte SP, a medida tem como objetivo garantir a continuidade e a qualidade do serviço aos passageiros. Nesta quinta-feira, um incêndio numa composição na altura do Brás interrompeu a circulação da linha 3, causando grandes transtornos aos usuários. JBFM 7:23.
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0: Mariah Carey, We Belong Together, Skank, Balada do Amor Inabalável e Rick Astley com Never Gonna Stop, JBFM 7 e meia.
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3: A Avenida Presidente Vargas está com uma faixa ocupada na altura da Avenida Rio Branco, no sentido Candelária, devido a um acidente entre carro e moto. Bombeiros Sete Rio e a Força Municipal estão no local. Há reflexos na Avenida Rio Branco, com trânsito apresentando lentidão a partir da Avenida Nilo Peçanha. Na ponte, o atendimento a um veículo com pane mecânica na grande curva Pórtico 8, sentido Niterói, interditou uma faixa da via. Neste momento, lentidão dos acessos ao pedágio e nas saídas para Niterói. Tempo de travessia no sentido Niterói de 30 minutos. No sentido Rio, boa movimentação. Ana Rodrigues para JBFM.
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2: Os feminicídios no Brasil bateram recorde em 2025. Foram 1.571 vítimas, o maior número da série histórica iniciada em 2015. Os dados são do Anuário da Segurança Pública e foram divulgados hoje pelo Fórum Brasileiro de Segurança Pública. Por outro lado, as mortes violentas seguem em queda contínua há 5 anos. Em 2025, foram registradas 40.775, a menor marca desde 2012. Homicídios dolosos, latrocínios e mortes cometidas por policiais são alguns exemplos de mortes classificadas como violentas. JBFM, 7:35.
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1: Os casos de roubo de celulares tiveram redução de 18,6% no Brasil em 2025. É o que mostram os dados do Anuário Brasileiro de Segurança Pública, divulgados hoje. No ano passado, foram 308.723 casos registrados contra 377.787 contabilizados em 2024. No entanto, o Rio de Janeiro seguiu na contramão da tendência nacional e apresentou aumento de 19,4% nesse tipo de crime. O estado foi o único do país a registrar crescimento nos roubos de celulares. Segundo o levantamento, o Rio teve 25.581 casos registrados em 2025. JBFM 744.
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0: Alicia Keys, You Don't Know My Name, Phil Collins, True Colors e Ivan Lins, Lembra de Mim, JBFM. Faltam 8 para as 8.
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2: Um acidente entre três carros na linha vermelha ocupa uma faixa na altura da Maré no sentido Baixada. O trânsito está intenso, com pontos de retenção a partir da linha amarela. As equipes da Sete Rio já atuam no local. A linha amarela no sentido Barra está com trânsito lento do acesso da linha vermelha ao acesso 6 Maria da Graça e também no sentido Barra, lentidão do acesso da linha vermelha saída 4 Pilares. Em direção ao Fundão, linha amarela com trânsito fluindo bem. A Avenida Ayrton Senna está com movimentação intensa no sentido linha amarela na altura do Via Parque. Boas condições em direção à Orla. Ana Rodrigues para JBFM.
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0: O Irã afirmou que passará a considerar como alvo legítimo uma base militar do Reino Unido, que, segundo o Teherã, foi utilizada pelos Estados Unidos em um bombardeio contra o território iraniano. A base de Fairford fica na Inglaterra, a cerca de 90 quilômetros de Londres. O governo iraniano não apresentou provas da acusação. Até agora, as retaliações iranianas tinham como alvo principal bases americanas instaladas em países árabes da região. O Reino Unido ainda não havia sido citado como possível alvo e a declaração aumenta a tensão e pode ampliar o conflito no Oriente Médio. JBFM 756.
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1: O Centro de Investigação e Prevenção de Acidentes Aeronáuticos divulgou o relatório final sobre a queda do avião da Voipass em Vinhedo, no interior de São Paulo, que matou 62 pessoas em agosto de 2024. A investigação apontou falhas no sistema de proteção contra gelo da aeronave e indicou que o checklist necessário antes do voo pode não ter sido realizado. Segundo o CNIPA, também não houve registro pela tripulação do mesmo problema identificado em um voo feito no dia anterior ao acidente.
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1: A sexta-feira terá céu com muitas nuvens e possibilidade de chuva a partir do fim da manhã. Temperatura em declínio. Segundo o Instituto Nacional de Meteorologia, a mínima deve ser de 18 e a máxima de 25 graus. JBFM 8 e 4.
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0: Harry Hall John Oates, Sadies and Soul, Kid de Abelha, os outros, James Blunt, High. 8h12, o painel JB segunda edição termina por aqui, depois de ter levado a você os seguintes destaques. Ministro André Mendonça autoriza inquérito sobre financiamento de filme de Jair Bolsonaro. Polícia investiga desvio de bens da Receita Federal. Ambulantes voltam a protestar em Copacabana contra a Operação Tolerância Zero. Onda de calor bate recordes e deixa mortos no Japão. Trump condiciona acordo nuclear com a Arábia Saudita à reaproximação com Israel. O painel JB segunda edição volta amanhã às 5 da tarde. 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Acesse jb.fm ou o nosso canal jb.fm/WhatsApp.
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0: Marina Lima, Veneno, Savage Garden, Truly, Madly, Deeply, JBFM 8:25. 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A Avenida Brasil tem congestionamento no sentido centro, desde Olaria até os acessos à ponte Rio-Niterói. Já no sentido Zona Oeste, o trânsito é intenso entre Coelho Neto e Jardim América. Na Zona Sul, no entorno da Lagoa, a Avenida Borges de Medeiros tem retenções em vários trechos até o acesso ao viaduto Sanilher, no sentido Túnel Rebouças. Na Avenida Epitácio Pessoa, a lentidão desde a Curva do Calombo, também em direção ao Rebouças. Nos sentidos Gávea e Ipanema, o trânsito flui sem maiores problemas.
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0: 8:27.
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0: Ben's Brother Let Me Out, Lulu Santos, Tempos Modernos e ainda Chicago Happy Man, JBFM 8:40. 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

0: Paralamas, Quase um Segundo, Madonna, Live to Tell, JBFM 8:53, boa noite.
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0: 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Os Estados Unidos anunciaram uma sobretaxa de 12,5% sobre produtos brasileiros sob alegação de falhas na fiscalização da importação de bens produzidos com trabalho forçado. A cobrança será aplicada a todas as exportações do Brasil para o mercado americano, sem previsão de exceções. Diferentemente da tarifa de 25% relacionada às chamadas práticas comerciais desleais, que prevê uma lista de produtos isentos, a nova medida atinge todas as vendas brasileiras aos Estados Unidos. A sobretaxa substitui a alíquota temporária de 10% prevista na legislação comercial americana, que termina nesta sexta-feira. O inquérito realizado no Reino Unido concluiu que o príncipe saudita Abdullah bin Fahad, de 29 anos, morreu em decorrência de uma parada cardíaca provocada pela combinação de álcool e drogas. A investigação descartou a hipótese de suicídio e classificou o caso como morte acidental. O príncipe foi encontrado sem vida no banheiro de um hotel de luxo em Londres em novembro do ano passado. Equipes de emergência foram acionadas, mas não conseguiram reanimá-lo. Próximo informativo às 10 horas. 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